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0: Muito boa noite, ouvintes da Rádio Estúdio A FM, a rádio da cidade. Você está em 87,5 MHz, Mogi das Cruzes. Por aqui, Carlinhos Zima faz companhia para você até meia-noite, levando o melhor do R&B, melhor da música romântica de todos os tempos. Manda seu toque, manda seu recado através do nosso WhatsApp, que é 98330-4251. Vou dizer, entre, aperte os cintos e fique à vontade. Você vai viajar no mundo do romantismo, no mundo onde a sua imaginação voa.
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0: Começando muito bem o Love Songs de hoje com a música de Aretha Franklin e Michael McDonald.

0: aí pra você o som gostoso de Aretha Franklin e Michael McDonald aqui na programação Love Songs by Carisma e TNT Productions. Manda seu toque, manda seu recado através do nosso WhatsApp 98330425.
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0: Continuando com a programação com o som de Maxwell. Dig something, something.

Você está em 87,5 MHz, Rádio Estúdio AFM de Mogi das Cruzes. Por aqui, Carlinhos Lima faz companhia para você até a meia-noite. Vamos aí com a tremenda som de Country Club.

Love Songs by Carlinhos Zema e TNT Productions. Tremendo som de Anita Baker.

0: Love Songs by Kalinzima e TNT Productions. Tá aí pra você o som gostoso de War Kelly. Ignition.
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0: E continuando com Tori Amos, Crucify.

0: Love Songs by Carlinhos Zima e TNT Productions. Tá aí pra você o Tori Amos Crusfi. Vamos lá pro rápido intervalo comercial. Daqui a pouquinho a gente volta com muito mais som pra você aqui na programação dos 87,5 da Estúdio AFM, a rádio da cidade. Vamos voltar com Tony Stees aqui na programação. Segura aí, já já eu tô de volta.
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Já voltamos aqui na programação Love Songs pela Rádio Estúdio A FM 87,5. Vamos aí com o tremendo som de Tony Sears.

98330-4251. Esse é o WhatsApp para você mandar sua mensagem de texto ou de voz. Love Songs, que acontece de segunda a sexta-feira, sempre a partir das 22 horas, aqui nos 87,5 da Estúdio A FM, a rádio da cidade. Love Songs.

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1: Love Songs by Carlinhos Zima e TNT Productions. Tremendo som de Bryan Adams.

0: Love Songs by Carlinhos Zema It's a Yanty Productions. Tá aí pra você o som gostoso de Blackstreet, Before Let Go You.
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0: 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Você está nos 87,5 da Estúdio AFM, a rádio da cidade. Tremendo som de Kissy and Jojo, All My Life.

0: Love Songs, by Carlinhos Lima e TNT Productions. Tá aí pra você o som gostoso de KC and Jojo. Vamos lá pro rápido intervalo comercial. Daqui a pouquinho a gente volta com muito mais romantismo pra você aqui nos 87,5. Segura aí, já já eu tô de volta.
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1: Love Songs by Carlinhos Zima e TNT Productions. Vamos aí com o tremendo som de Chance on Chance Exposé. Manda seu toque, manda seu recado através do nosso WhatsApp, que é 98330-4251.

Love Songs, by Carlinhos Zema e TNT Productions. Tá aí pra você o som de Marion, Cry Out For Me. Você está nos 87,5 da Estúdio AFM, a rádio da cidade. Por aqui, Carlinhos Zema faz companhia pra você até a meia-noite. Love Songs. E continuando com Groves Washington e Bill Walters, Just the Two of Us.

0: Love Songs, by Carlinhos Zima e TNT Productions. Tá aí pra vocês, Star Make, The Kids for Fan.
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0: E continuando com Love Songs, com o som de Gloria Gaynor. The original S.

0: aí pra você o som de Gloria Gaynor aqui na programação Love Songs de hoje. Vamos lá pro rápido intervalo comercial, daqui a pouquinho a gente volta com o quarto e último bloco aqui na programação dos 87,5 da Estúdio A FM, a rádio da cidade. Segura aí, já já eu tô de volta.
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0: Já estamos de volta aqui na programação Love Songs, que acontece de segunda a sexta-feira, das 22 a 0 hora. Tremendo som de Ted Pendergrass, Can You Be Lovers?

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Quem quer ouvir as melhores, ouve Love Songs by Carlinhos Zima e TNT Productions. Tremendo som de Kate Washington. Kissing You.

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1: Você está nos 87,5 da Estúdio FM, a rádio da cidade. Vamos aí com o tremendo som de Mikael. Something in my heart.

Love Songs by Carlinhos Ema and Productions. Tá aí pra fechar com chave de ouro Love Songs de hoje, com um bonito som de Kate Sweat, Make It Last Forever. Bom, voltaremos na próxima oportunidade para trazer muito mais som para você aqui na programação Love Songs, que acontece de segunda a sexta-feira, sempre a partir das 22.

Legal, está terminando mais uma edição do programa Love Songs by Carlinhos Zima e TNT Productions. Volto na outra oportunidade trazendo muito mais romantismo para você aqui nos 87,5 da Estúdio AFM, a rádio da cidade. A todos vocês um forte abraço, um beijo no coração de vocês e fique aí com a programação Estúdio A by Night, logo mais na sequência, tá legal? Tchau, tchau, pessoal.

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0: Ali, no violoncelo, nosso querido Yura. No violino, Bernardo Bessler. Flauta, clarone, clarinete. O Dirceu. Aqui o Cristiano, também no clarinete. Walter Vilaça aqui no violão. Fernando Nunes no baixo. Elaine Moreira, Alan Lan aqui na percussão. Tamima Brasil, também na percussão. Filha do nosso querido maestro, produtor, arranjador e o caralho, Luiz Brasil. Paulo Calazans, teu mestre, Nossa Senhora, órgão, piano,
1: João Viana,
0: bateria, percussão, e tá cantando também.
2: Bem, eu não sei o que dizer, bem, quero convidar o nosso produtor, o nosso outro produtor, Nando Reis!
3: É isso.

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1: Eu sou Sarah.

0: aproveite o Manhã Musical para relaxar com as melhores músicas. Eu fico com você até às 8.
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0: Bom dia, eu sou Leda Alves e vamos até às 8, trazendo música boa e bons amigos. Participe!
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2: 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Excelente manhã para todos por aqui.

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87.5, onde a música toca mais forte no seu rádio. E eu, Leda Alves, fico por aqui. Mas amanhã estarei de volta para trazer somente as melhores.

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8: Pontualmente na cidade de Mogi das Cruzes, 8 horas 2 minutos. Muito bom dia para você que a partir de agora vai acompanhar a

0: dar essa parafernália de equipamentos aqui, nos conhecer, ou você pode baixar nosso aplicativo e ter a nossa emissora na palma da sua mão. É só você ir lá na sua Play Store e colocar Estúdio AFM. E aí você vai ter a nossa imagem, nosso áudio em qualquer parte do planeta, desde que você tenha sinal de internet. São exatamente 8 horas e 3 minutos. Olha, durante a semana nós divulgamos aqui que nós estaríamos recebendo aqui o secretário executivo do Ministério da Saúde, senhor Adriano Massuda, que já está em nossos estúdios e você já está visualizando, você que está acompanhando nossa transmissão aí pelos nossos aplicativos, a quem eu cumprimento. Bom dia, secretário.
1: Bom dia, Arlindo. Bom dia aos ouvintes que estão acompanhando o Estúdio AFM. Prazer enorme estar aqui no seu estúdio e vendo essa vista maravilhosa que você tem aqui em Mogi das Cruzes.
0: Pois é, secretário, nós somos privilegiados que aqui, através da nossa, nessa janela aqui, nós temos uma visão para a nossa Serra do Itapeti, que é o patrimônio da nossa cidade. É a única cidade que tem uma serra que nasce e morre aqui, que é a Serra do Itapeti. A gente torce para que os nossos gestores aqui preservem esse patrimônio bonito que nós temos aqui, que é um orgulho para nós, mogianos, e para todos que nos visitam aqui. Secretário, bom dia, obrigado pela presença aqui. Hoje nosso senhor tem uma agenda aqui na cidade, e eu, em off, quando eu recebi o senhor, eu falei, nossa, que bom, vem trazer notícias boas. Seja bem-vindo, secretário.
1: Obrigado, nós de fato vamos fazer uma visita institucional à Carreta. O programa agora tem especialistas, que está nesse momento na Hiper, Pro-Hiper, né, aqui na Vila Mogilar, oferecendo atendimento na área de saúde da mulher. É uma carreta com exames, oferece exames de mamografia, exames de ultrassom ginecológico, tem a capacidade de realizar até 1.500 atendimentos por mês. Como essa carreta, nós temos no Brasil 130 carretas garantindo atendimento especializado, levando atendimento especializado até onde as pessoas vivem, né? Para ampliar a capacidade de realizar exames, consultas, fechar um diagnóstico. A gente está no mês de outubro, né, o mês de outubro é o mês que a gente celebra o Outubro Rosa, né, para chamar atenção para a importância de fazer os exames, né, mamografia, para fazer a detecção precoce do câncer de mama, que é um câncer que, se a gente diagnostica precocemente, a gente tem uma grande chance de cura. Por isso, é fundamental levar os exames até mais próximo das pessoas. Por isso essa carreta está aqui em Mogi das Cruzes. E é importante dizer só, Arlindo, que ela atende a população de Mogi das Cruzes, mas também dos 11 municípios do Alto Tietê, incluindo Arujá, Biritiba Mirim, Ferraz de Vasconcelos, Guararema, Guarulhos, Itaquaquecetuba, Poá, Salesópolis, Santa Isabel e Suzano. Então ela tem uma função de fazer o atendimento da região.
0: Toda a região aqui do Alto Tietê, incluindo essas cidades que o senhor citou. E quando o senhor diz de especialistas, quais são os especialistas que estão hoje oferecendo serviço nessas carretas?
1: Então são esses que oferecem atendimento de saúde da mulher.
0: Da mulher.
1: Da mulher, exatamente. Essa carreta é especializada
0: exclusivamente para atendimento das necessidades das mulheres.
1: Das mulheres. Nas 130 carretas que nós temos no Brasil, nós também temos uma carreta de oftalmologia, que realiza exames, consultas, cirurgia, realiza cirurgia de catarata, né, tão importante aí para recuperação da capacidade visual. Temos uma carreta também de imagem, parece um hospital ali, quando você entra nela, nem parece que você está numa carreta. É a máquina de um tomógrafo que realiza...
0: Toda essa estrutura aí à disposição dos munícipes.
1: À disposição dos munícipes pelo nosso Sistema Único de Saúde, o SUS, ofertado gratuitamente. Né, se a pessoa fosse pagar uma consulta, um exame, pelo menos ela sair de lá com uns R$1.000 gasto para fazer a consulta e os exames. Isso é ofertado gratuitamente pelo nosso Sistema Único de Saúde, uma ação do Ministério da Saúde. Isso é importante também colocar.
0: Hoje ela deve permanecer no nosso município quantos dias?
1: Ela começou aqui no dia 2 de outubro e vai ficar até o dia 30 de outubro.
0: Até
1: então
0: o dia 30...
1: o mês de outubro todo. Mogi das Cruzes, a região do Alto Tietê, beneficiada no mês de Outubro Rosa, para as nossas mulheres poderem ter acesso a esses exames. Qual que é a ideia aqui? Quando o presidente Lula assumiu a gestão em 2023, nós tínhamos dois grandes desafios, Arlindo, que ele nos colocou. Primeiro, recuperar as coberturas vacinais. Nós pegamos uma situação crítica no Brasil. Importante falar.

0: Isso. As coberturas vacinais estavam lá embaixo. O risco de reintrodução de doenças que poderiam ser controladas ali. Isso é muito grave. A gente está vendo hoje pessoas morrendo por sarampo nos Estados Unidos, país mais rico, né? O país que tem um sistema de saúde, tem um dos melhores hospitais, né? Tem as tecnologias, tem capacidade de produzir e ofertar tecnologias, mas lá o governo é contra a vacina. Então a população não está se vacinando. Nova York decretou situação de emergência por conta do sarampo. Então, quando o presidente Lula assumiu, falou: gente, vacina aqui no Brasil a gente sabe fazer. A gente produz vacina no Instituto Butantan, produz vacina na Fiocruz, produz vacina nos nossos laboratórios públicos. A gente tem um dos maiores programas do mundo de imunização, que é o nosso Benito, e o Zé Gotinha, aqui o Zé Gotinha tinha sido escondido. Então nós recuperamos Zé Gotinha, recuperamos coberturas vacinais, introduzimos novas vacinas, uma vacina do vírus sincicial respiratório. Todas as pessoas que estão ouvindo aqui, que são mães, pais, têm filhos pequenos, conhecem uma doença chamada bronquiolite. É uma doença que causa, né, mal-estar na criança, falta de ar, né, e ela é a causa de óbitos e internações. Nós introduzimos a vacina do vírus sincicial respiratório, nós vacinamos as gestantes, com a vacinação das gestantes você protege a criança, né? E hoje nós podemos celebrar já, Arlindo, que nós tivemos uma redução de óbitos e hospitalizações nas crianças por essa doença, bronquiolite. Né? Foi uma vacina que foi introduzida a um custo de R$ 1 bilhão, que o Ministério da Saúde comprou vacina, distribuiu para o Brasil todo, e hoje nós já conseguimos recuperar isso aí. Então, esse foi um primeiro desafio que o presidente Lula nos colocou, de recuperar as coberturas vacinais, proteger. Mas isso a gente precisa estar sempre alerta. Né? Como falei, Estados Unidos está lá, né, com crise de sarampo. E a outro desafio foi ampliar acesso à atenção especializada, levar especialistas para mais perto de onde as pessoas estão. E é por isso que nós estamos aqui hoje, Aline. Porque essa decisão foi tomada lá em 2023 de construir um programa que expandisse a atenção especializada em todo o Brasil, levando a atenção especializada. Igual a gente fez com mais médicos. Aqui em Mogi das Cruzes nós temos 18 médicos do Mais Médicos, garantidos pelo Ministério da Saúde, pelo governo federal, para fortalecer as unidades básicas de saúde. Nós temos hoje 27 mil médicos do Mais Médicos em todo o Brasil. O Ministério da Saúde que coloca, o governo federal que paga o salário do médico dos mais médicos. Então, assim como a gente fez com mais médicos, o presidente Lula também pediu: vamos fazer uma ação para atenção especializada. Vamos ampliar o número de consultas, exames, cirurgias. Você sabe quantas cirurgias a gente faz no Brasil, Orlando?
1: Não tem ideia, secretário.
0: Nós superamos, ano passado, 15 milhões de cirurgias. 15 milhões. 2022, o último ano do governo anterior, foram realizadas 10 mil cirurgias, 10 milhões de cirurgias. Nós ampliamos 5 milhões de cirurgias realizadas em todo o país. Então, isso foi determinação de dar vacina, mas também ampliar a atenção especializada. Só que a gente amplia a atenção especializada onde tem hospital, onde tem policlínica, né? E no Brasil todo, o Brasil é enorme, você tem lugares em que você não tem essa
1: Não
0: estrutura.
1: tem essa
0: Então,
1: estrutura.
0: nós montamos as carretas. E as carretas hoje estão levando, como eu falei, saúde da mulher aqui, exames de imagem, oftalmologia. Estamos criando também uma carreta que vai começar a funcionar esse final de semana, lá em Aparecida, aqui próximo, Aparecida. Uma carreta de cardiologia. Aliás, a de Aparecida, se não me engano, vai ser de saúde da mulher. De cardiologia vai começar no Rio de Janeiro esse final de semana. São muitas carretas aí que estão começando. E outra é de saúde bucal, para realizar procedimentos na área de odontologia. Então, essas ações são fruto de uma determinação, né, que o presidente colocou. Cuida da saúde pública, cuida da vacina, mas também leva atenção especializada, reforça a nossa rede assistencial. É por isso que nós estamos aqui celebrando. E além da carreta, também é outra determinação, é fortaleça a atenção básica. Nós estamos construindo 2.600 unidades básicas de saúde em todo o Brasil. Só aqui no estado de São Paulo são 368 unidades básicas de saúde, um investimento de 974 milhões de reais, né? E aqui em Mogi das Cruzes também está sendo beneficiada como unidade de saúde, todo o recurso federal. O recurso é transferido do governo federal para o governo do município, E aí o recurso já é feito, a gente faz um PIX, o recurso já chega na conta do município, para o município não ter desculpa de que faltou recurso. Então, o município, e depois ele só tem que prestar conta da execução, né? Então, são 3 milhões e 300 mil reais repassados para o município de Mogi das Cruzes para garantir essa unidade básica que nós vamos logo, logo visitar, que é no Jardim Vila São Pedro.
1: Secretário, o senhor está como secretário executivo de uma das pastas mais importantes do governo. Saúde, educação e segurança é o tripé de todo o governo, seja ele municipal, estadual ou federal. Mogi das Cruzes tem feito a lição de casa? Tem tido boas parcerias com o governo federal?
0: Tem aí o governo do presidente Lula desde o início falou: olha, independente da posição política do prefeito, do governador, tem que investir na saúde, que o que mais importa é a população ser atendida. Né? Então a gente fez essa parceria, colocamos 18 médicos do Mais Médicos, é o governo federal que paga o salário desses profissionais que estão aqui, isso ajuda a conta da prefeitura, né? Porque senão seria a prefeitura que estaria tá pagando o salário desses médicos. Né? Construindo essas unidades de saúde, trazendo a. Ou agora tem especialistas por meio das carretas, né? Então, a gente tem buscado trabalhar independente, né, da posição política, partidária. O SUS, ele é universal, é para
1: É
0: atender a
1: verdade.
0: todos, é integral, como falei, da vacina ao transplante, passando pela atenção especializada. Então, nós estamos aqui para ajudar a população de Mogi das Cruzes e do Alto Tietê.
1: São 8 horas e 14 minutos. Eu estou recebendo aqui em nossos estúdios o secretário executivo do Ministério da Saúde, senhor Adriano Massuda. Você que está acompanhando e queira fazer alguma colocação, é só você enviar sua mensagem de voz ou de texto. Nosso WhatsApp é o 11 São Paulo 933-29-2112. Secretário, eu sei que o senhor tem uma agenda apertada, então eu vou tentar aqui explorar o senhor o máximo aqui dentro da pauta que nós temos aqui, para que a gente consiga aí passar todas as informações aos munícipes aqui de Mogi das Cruzes. Bom, o senhor tem um compromisso daqui a pouquinho, que é a visita à UBS aqui em Mogi das Cruzes, que me parece estar lá no bairro Vila São Pedro. Eu, particularmente, secretário, fui convidado pela Secretaria de Comunicação aqui da nossa cidade no lançamento dessa obra. Estive lá, não retornei ainda, mas tenho a informação que me parece que é a maior UBS aqui instalada aqui e tem, inclusive, a parceria do governo federal. Gostaria que o senhor falasse um pouquinho da visita do senhor e o que nós podemos esperar dessa unidade em parceria com o governo federal.
0: Então, de fato, ela segue um padrão, como eu falei, o Ministério da Saúde está financiando as 1.600 unidades básicas de saúde em todo o Brasil. O Ministério definiu um padrão, um termo de referência para a construção das unidades. Essa é uma unidade porte 3, é uma unidade grande, que cabe até quatro equipes de saúde da família. Então, isso dá para atender uma população de até mais de 10 mil pessoas, né? Quatro equipes vão ser atendidas. Ela está, né, em fase inicial de construção, nós vamos ver, então é importante a gente ver como é que está o andamento das obras, como o recurso já foi repassado, cobrado à prefeitura que acelera a execução, né, e como ela seguiu, isso também é importante, como ela seguiu um padrão do Ministério da Saúde, o município não precisou licitar o projeto construtivo. Então, com isso você tem uma economia também. Ela pega e segue o padrão do Ministério, que é um padrão de uma unidade de saúde muito bem estruturada, né, para que a população possa ser bem atendida, para que os profissionais possam ter trabalho, ter uma condição digna de trabalho. A gente também coloca equipamentos nas unidades básicas, equipamentos para ampliar a capacidade de diagnóstico, eletrocautério, eletrocardiograma. Então, aparelhos para que os profissionais possam fazer os diagnósticos e ampliar a capacidade resolutiva das nossas unidades básicas. E quando, pela unidade básica, você precisa ter um especialista, né, por isso nós criamos também o programa Agora Tem Especialistas, para levar atenção especializada.
1: Toda obra, seja ela na área da saúde, da educação, o que costumam se dizer é que o custo mais acessível é a construção. Agora, o mais difícil é a manutenção, é o custo, é o RH. Esse é o complicado. É difícil a gente ver um município manter um aparelho de saúde sem ter como parceiro o governo federal. É muito raro a gente ver isso, né? E eu acredito que nessa unidade também não vai ser diferente, né? O governo também ajuda, vai ajudar a manter essa unidade.
0: Alindo, excelente questão. Quando nós pegamos o Ministério da Saúde, nós tínhamos um orçamento de 139 bilhões de reais. Esse orçamento não pagava as contas do programa Farmácia Popular. não pagava as despesas de compra de medicamentos antirretrovirais, não pagava o número que a gente precisa ter de médicos, dos profissionais, dos mais médicos. O presidente Lula falou de maneira muito clara: saúde não é gasto, saúde é investimento. Sim. Nós passamos de 139 bilhões de reais, orçamento do Ministério da Saúde, para 250 bilhões de reais. Isso permitiu fazer uma expansão histórica. Essas consultas, exames, cirurgias que eu falei, passamos de 10 milhões para 15 milhões, não é a população que está pagando ali. Como eu estou falando, se a gente for ali na carreta, a pessoa não vai pagar ela do bolso. É o governo financiando. Para isso você precisa ter recurso, precisa ter investimento, precisa considerar que saúde é um investimento. Então, falei, nós passamos de 13 mil para 27 mil médicos do Mais Médicos em todo o Brasil. O que é mais caro numa equipe de saúde da família é o profissional médico. Então a gente coloca o profissional médico por meio do programa Mais Médicos. Nós também financiamos o salário dos agentes comunitários de saúde, que são contratados pelos municípios, mas o Ministério financia, repassa recursos. Então, essa estrutura, para ela ser mantida, ela precisa ter recurso. Então, é compromisso do presidente Lula de manter esse financiamento e essa expansão de estrutura, precisa ter recurso. Se a gente tiver corte de recursos na saúde, na educação, na previdência, essa estrutura não vai funcionar. Então, essa é uma questão muito chave no momento que a gente está vivendo, em que se discute corte de mais de 200 bilhões de reais no orçamento do governo federal. Isso está em risco. A manutenção de serviços como esse, de começar o seu funcionamento, sem o apoio federal, os municípios não aguentam. E não é só Mogi das Cruzes, é o Brasil todo. Quando falamos, nós estamos construindo 2.600 unidades básicas de saúde. Policlínica, que também é uma demanda especializada, são mais de 100 em todo o Brasil. Para fazer isso funcionar, precisa de suporte do governo federal. Se alguém quiser cortar recursos da saúde, esses serviços não vão existir. O SAMU não vai chegar. O remédio da farmácia popular, a insulina, o remédio para quem é diabético, o remédio da hipertensão para quem é hipertenso, não vai ter. Vai ter que pagar. E aí a conta fica cara, não só para quem precisa pagar a conta, mas fica cara para o sistema de saúde. Porque se o diabético não tem acesso à insulina, ele vai complicar, ele vai chegar numa urgência, vai precisar de um atendimento mais caro do que se você previne. Se você não tiver a vacina, do sarampo, por exemplo, você vai ter que ter o custo do tratamento, vai ter que ter o custo, eventualmente, até da perda de uma vida. Então, saúde não dá para brincar, não dá para vacilar. Eu tenho falado isso de maneira muito incisiva. Não dá para brincar com saúde. A gente já viu quem brincou com a saúde nesse país, que levou a mais 700 mil mortes pela Covid. Brincaram com a saúde no Brasil. Brincaram. Isso não pode ser esquecido. Desculpa falar de maneira enfática assim, mas não dá para vacilar com a saúde. Se você perde, se você não trata de maneira cuidadosa com profissionais técnicos e considerando que saúde é investimento, não é gasto, é investimento na população, nós corremos um sério risco.
1: Secretário, muitas pessoas que estão nos acompanhando agora têm a necessidade de medicamentos. E eu estou aqui na pauta, observando aqui, que novos medicamentos com relação ao câncer, ele vai ser incorporado aí às unidades do SUS. E uma ação muito importante, porque quem passa e tem que ter acesso a essas medicações, fica ansiosas por isso. E eu gostaria que o senhor falasse um pouquinho desses medicamentos que vão ser inseridos aí no SUS.
0: Perfeito, Arlindo. Obrigado pela pergunta, porque nós estamos no mês de outubro rosa. Como falei, tem que diagnosticar, mas se diagnosticou, tem que tratar. E a gente também tem feito uma das maiores expansões da história do atendimento ao câncer. Hoje nós temos todos os estados do Brasil, nós vamos inaugurar agora, na próxima semana, o estado de Roraima, o último estado que faltava ter um aparelho lá chamado acelerador linear, que garante o tratamento de radioterapia, que é extremamente importante para quem tem câncer. Nós expandimos muito a oferta de radioterapia em todo o Brasil. Mas além da radioterapia, você também precisa ter quimioterapia. E hoje a gente tem uma evolução muito grande e muito rápida no desenvolvimento de novos medicamentos para o tratamento do câncer. Nós estamos incorporando 23 novos tratamentos para o câncer Estamos começando a disponibilizar agora, a partir de outubro, esses medicamentos. Para fazer uma incorporação como essa, tem um custo também muito importante. Nós estamos passando o orçamento do Ministério da Saúde de 1,3 bilhão para 3,9 bilhões de reais para suportar essa expansão da oferta de quimioterápicos no SUS. Saindo daqui, eu vou visitar a unidade básica e depois eu vou para o AC Camargo, que é um dos maiores hospitais de câncer do mundo.
1: Aqui, desculpe interromper, aqui em Mogi das Cruzes nós temos uma unidade do SUS, daqui nós conseguimos visualizar ela, e também tem o setor oncológico lá, que é de referência para a nossa cidade e para a região.
0: Não, então, a gente vai, e o AC Camargo, ele está num projeto chamado PROAD, que é um projeto também do governo federal, que o Ministério faz, o governo federal faz isenção fiscal, ele troca tributos federais pela... projetos de apoio ao câncer. Então, nós estamos desenvolvendo na atenção ao câncer uma rede nacional de ampliar a capacidade diagnóstica, aprimorar a incorporação de tratamentos, então, radioterapia, quimioterapia, cirurgias também, cirurgias com cirurgia robótica, nós estamos incorporando. Então, conjunto de ações para fortalecer o cuidado integral, né, do diagnóstico ao tratamento. E para isso precisa ter recurso, mais uma vez. Se não tiver recurso, a gente não consegue garantir que esse tratamento chegue nas pessoas, né? E as carretas estão aqui, por exemplo, mais um exemplo, para fazer o diagnóstico no tempo certo, para que a pessoa possa ter o tratamento adequado no tempo oportuno. O ministro Padilha tem falado uma frase que a gente tem usado muito, que inovação sem acesso não é inovação, ela é injustiça. Então nós precisamos trabalhar para garantir que esses medicamentos novos, essas inovações, possam ser acessíveis à população. E se não for por meio do sistema de saúde, por meio do SUS, a gente não consegue garantir isso gratuitamente para a população.
1: Secretário, o senhor falou de medicamentos aí e eu queria aproveitar e entrar na linha das farmácias populares. O que está previsto aí? Teremos uma ampliação? Qual é o projeto voltado para as farmácias populares?
0: Primeiro, né, garantir que elas funcionem, porque como eu falei, não tinha orçamento para as farmácias populares. Né? Então a gente incorporou novos medicamentos e garantiu a gratuidade de todos os medicamentos. São 41 produtos que as pessoas podem pegar nas farmácias credenciadas ou farmácia popular, né, gratuitamente. E o que nós estamos discutindo é começar, além dos medicamentos, começar também a fazer procedimentos diagnósticos, realizar um exame que você possa fazer, né, para o acompanhamento de uma situação. Então, ampliar a capacidade da farmácia popular para a gente poder ter ela como equipamento também que oferece, né, atendimento à população. Então, isso está no projeto, né, que nós estamos discutindo para ampliar esse trabalho do farmácia popular.
1: Aqueles que estão nos acompanhando e que, graças a isso, nunca teve necessidade de fazer uso de algum medicamento e que, porventura, ele venha a fazer uso de algum medicamento e que é disponível na rede, nas redes farmácias populares, como que é o procedimento? Ele tem uma receita do médico e, com essa receita, ele se dirige a uma das farmácias, ele precisa fazer um cadastro. Como é que é o procedimento para que ele possa ter acesso a essa medicação?
0: É isso, ele tem que levar a sua receita, né, ele faz um cadastro, registra o CPF.
1: É uma coisa muito rápida.
0: Muito rápida, muito simples, sem burocracia, né, para que a população tenha acesso mais rápido. E os estudos demonstram que, né, que quanto mais a gente oferece a medicação pelo farmácia popular, nós temos impacto na redução de hospitalizações, de atendimento nas emergências, porque você controla a doença. Né? Hoje, as doenças que mais matam são doenças cardiovasculares e câncer. Nós estamos atacando essas duas doenças, né, com medicações para hipertensão, para diabetes, né, para câncer a gente já falou aqui, da incorporação de novas tecnologias. Então a gente mede hoje o desempenho de um sistema de saúde para o quanto uma população com algum tipo de doença pode e consegue viver mais. Né, porque se tiver a doença diagnosticada, né, e não tiver acesso ao tratamento, né, você perde a capacidade de fazer esse controle. Então, farmácia popular hoje ele é fundamental, né, para doenças como hipertensão, diabetes, doenças cardiovasculares, dislipidemia, né, o colesterol alto, né, você também tem remédios lá que podem ser utilizados para tratar. Por isso tem que ser acessível, fácil, porque o remédio que pega lá reduz o custo que a gente teria com um eventual atendimento de uma urgência ou de uma hospitalização.
1: Agora, a nível pedagógico aqui, secretário, o cidadão, o munícipe que se dirige a uma unidade básica de saúde, ele lá, quando ele ou passa por um especialista da área de saúde, que é medicado, ele tem a informação aonde, quais são os remédios que são fornecidos pelo governo federal em rede de farmácia popular? Como é que ele identifica que aquele, no próprio unidade básica, como é que funciona isso?
0: No site do Ministério da Saúde, a gente tem lá, é só muito fácil, acessa saúde.gov.br,
1: E aí ele tem essas
0: tem
1: informações.
0: lá as informações, mas ele vai na farmácia que é credenciada a farmácia popular, né, pelo Ministério também tem onde tem as farmácias, né, e ele também pode pegar a medicação na própria unidade básica de saúde, não do farmácia popular, mas é que o
1: Da
0: próprio.
1: própria unidade básica de
0: Da
1: saúde.
0: própria unidade, o Ministério também financia, são duas formas, né? Uma via farmácia popular, com essa rede de serviços credenciados, hoje mais de 31 milhões de pessoas pegam medicamento do farmácia popular. Farmácia popular beneficia também a população que tem plano de saúde, plano privado de saúde, porque você não precisa ter necessariamente uma receita do SUS, você consegue pegar
1: Ah,
0: com uma
1: sim. É
0: receita.
1: porque existe também esse mito, né? É bom a gente desmitar isso. Que às vezes a pessoa que tem um plano de saúde, tal, ele imagina que não, por eu ser ter um plano privado, eu não vou ser atendida. Não tem
0: Ele consegue
1: essa
0: pegar com uma
1: distinção.
0: prescrição médica, ele consegue pegar.
1: Independente dele passar numa unidade básica de saúde pública ou se ele foi atendido por um profissional de um plano de saúde privado dele, ele tendo a receita, ela é aceita.
0: O SUS é universal, é integral, ele não distingue renda, então é para atender a todos. Aí a farmácia popular é uma das maiores expressões disso.
1: A gente ouviu muito a palavra bet, mas a bet na cabeça da gente vai ligar da área do esporte e o que eu vendo aqui, bet na saúde. Eu gostaria que o senhor aprofundasse um pouquinho para nós esse tema bet e saúde.
0: Alindo, eu como médico sanitarista, comecei a ver desde o início que as bets apareceram no Brasil, 2018, 2019, com muita preocupação. Muita preocupação pelo efeito que ela produz na saúde mental das pessoas, né? Gerando ansiedade, depressão, e a gente foi vendo esse problema só crescendo, só crescendo. Os governos, a gente pegou essa situação desregulamentada, né, as bets foram autorizadas em 2019. O presidente Lula primeiro determinou que regulamentasse, né, o seu funcionamento e criasse nos programas do Ministério da Saúde um atendimento. O atendimento nas unidades básicas de saúde por pessoas com vício em jogos cresceu mais 600%, Arlindo. A gente tem registros, né, falei ansiedade, depressão, mas de suicídios associados a isso. Pessoas perdem suas economias, desestrutura família. Então, esse não é um problema só do esporte, é um problema de saúde pública, gravíssimo. Bom, uma pessoa que se suicida por causa de jogo, o efeito que não produz para uma família inteira, um pai de família. Então, eu tive agora na Assembleia Mundial das Nações Unidas, e foi bem na semana em que o presidente Lula determinou a proibição das bets. Isso foi celebrado pelos ministros da saúde, que esse problema não é só do Brasil. Esse é um problema que está em vários outros países. Os ministros europeus vieram falar: pô, parabéns ao presidente Lula. Gostaria que tivesse um presidente com a mesma coragem para defender o seu povo nos nossos países. Porque a pressão de quem ganha dinheiro, e são pouquíssimos que ganham dinheiro com bet, é muito grande. Então, essa decisão do presidente colocou em primeiro lugar a defesa da população. E para a saúde a gente só tem a agradecer, porque isso de fato, né, previne problemas. A gente falou aqui de vacina para prevenir doença, falou de atenção especializada para garantir acesso à consulta, exame, mas saúde mental hoje é um grande problema da saúde da população e as bets acentuam esse problema.
1: Secretário, o nosso tempo está chegando ao final, porque eu sei que o senhor tem uma agenda, né? Eu tenho duas colocações aqui, não sei se dá tempo da gente explorar, que seria a questão das canetas emagrecedoras e também a vacina e a volta do sarampo, né? E eu gostaria que o senhor, se der tempo, o senhor abordar esses dois temas para a gente poder encerrar, e eu sei da agenda do senhor que é apertada.
0: Volta do sarampo, eu já falei bastante, mas é
1: Correto.
0: só enfatizar, né, que aqui a preocupação, nós estamos no estado de São Paulo, estado que recebe muito turista, muito né, muito fluxo. Então, a gente tem feito as campanhas nacionais de vacinação e reforçado aqui no estado de São Paulo a vacinação contra o sarampo. Então, a gente recomenda, né, todas as unidades básicas de saúde tem vacina contra o sarampo disponível. Né, a gente recuperou as coberturas vacinais, mas é importante fazer o reforço para a população. E com relação à caneta emagrecedora, o presidente Lula também pediu que a gente incorporasse isso ao SUS. Mais uma vez, se você tem uma tecnologia e ela não é disponível, gera uma injustiça. Só acessa a caneta quem tem dinheiro para pagar. Né, então nós, desde o começo do governo, começamos a fazer medidas para primeiro tentar reduzir o custo dessa caneta, porque ela vem e traz um benefício de fato. Né, as pessoas estão conseguindo perder peso, né, obesidade, sobrepeso, problema importante também de saúde pública. A gente oferecia cirurgia bariátrica pelo SUS a um custo muito alto. Então, quando você incorpora a caneta, para quem tem indicação, não é para todo mundo, é para quem tem indicação. Né? E como qualquer outro medicamento, sozinho ele não é suficiente. Você tem que ter atividade física, alimentação, um acompanhamento médico para poder fazer uso. Então, a gente tomou medidas para reduzir o custo, né, com o registro de novos produtos no Brasil, então hoje a gente já tem outras ofertas, e nós estamos fazendo também uma pesquisa para incorporação e definir um protocolo terapêutico que a gente possa incorporar as canetas emagrecedoras como mais uma das tecnologias oferecidas pelo nosso Sistema Único de Saúde para cuidar da população.
1: São exatamente 8 horas e 34 minutos. Eu quero agradecer a presença do secretário-executivo do Ministério da Saúde, senhor Adriano Massuda. Obrigado pela visita, por nos conceder essa entrevista. Eu espero que o senhor retorne mais vezes aqui para a nossa cidade, para que a gente possa passar essas informações aí à população. Quero também aproveitar, agradecer a sua assessoria de comunicação, que fez contato conosco, e essa entrevista foi possível. Desejar para o senhor um excelente dia de trabalho. Sei que o senhor tem uma agenda apertada aqui. Boa sorte, saúde e paz, porque o resto a gente corre atrás. Obrigado, secretário.
0: Alindo, eu que agradeço o espaço, um prazer enorme falar contigo, com os ouvintes da Estúdio AFM, e sem dúvida queremos voltar aqui para ver o efeito dessa carreta. E mais uma vez fazer um chamamento às mulheres, né, que cuidem Outubro Rosa, um mês de atenção ao câncer de mama. Você pode fazer o autoteste, pode procurar uma unidade básica de saúde encaminhada, terá uma carreta do Agora Tem Especialistas à disposição para realizar o seu atendimento aqui em Mogi das Cruzes durante o mês de outubro.
1: 8 horas e 35 minutos, nós vamos para a previsão do tempo para todo o território nacional.
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0: Previsão do tempo para sexta-feira, 9 de outubro de 2026. Região Centro-Oeste, Goiânia em Goiás, amanhece com céu claro, mas tem previsão de acúmulo de nuvens ao longo do dia nesta sexta-feira. Os termômetros marcam mínima de 21 e máxima de 35 graus. Umidade relativa do ar gira em torno de 60 a 20%. Campo Grande, Mato Grosso do Sul tem céu encoberto com chuvisco à tarde. Temperatura mínima é de 23 e a máxima de 31 graus. Umidade do ar varia de 80% a 30%. Região Nordeste, Aracaju, em Sergipe, tem céu claro com temperatura mínima de 25 e máxima de 31 graus nas horas mais quentes do dia. A umidade do ar vai de 90% a 60%. Ituaçu, na Bahia. Previsão de céu claro no aniversário da cidade, com temperatura mínima de 14 e a máxima de 32 graus. A umidade relativa do ar é de 100 a 30%. Região Norte, em Palmas, Tocantins, sexta-feira com céu claro. Temperatura mínima de 26 e a máxima de 38 graus. A umidade do ar é de 80 a 20%. Rio Branco, no Acre, tem previsão de céu encoberto com chuvisco. Temperatura mínima é de 24 e a máxima de 35 graus. Umidade do ar varia de 92 a 40%. Região Sudeste, a cidade Rio de Janeiro tem previsão de céu cheio de nuvens. À tarde, deve chuviscar. Os termômetros registram mínima de 20 e máxima de 33 graus. Umidade relativa do ar na capital fluminense vai de 100 a 40%. Itabira, em Minas Gerais, sopra velhinhas com previsão de céu claro. A temperatura mínima é de 17 e a máxima de 31 graus. Umidade relativa do ar é de 90 a 40%. Região Sul. Em Curitiba, Paraná, previsão de céu encoberto com pancadas de chuva isoladas à tarde. Os termômetros registram mínima de 17 e máxima de 27 graus. A umidade relativa do ar fica entre 100 e 50%. Alecrim, no Rio Grande do Sul, comemora aniversário com céu encoberto e com pancadas de chuva e trovoadas isoladas nesta sexta-feira. Termômetros registrando mínima de 18 e máxima de 21 graus. A umidade relativa do ar oscila entre 100 e 80%. Você ouviu a previsão do tempo para esta sexta-feira, 9 de outubro de 2026, com informações do IBGE Cidades e do Instituto Nacional de Meteorologia, INMET, com redação de Lucile Araújo, da agência Rádio Gov, em Brasília, Vladimir Filipim.
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2: O Tribunal Superior Eleitoral adiou nesta quinta-feira o julgamento sobre a validade da candidatura de Deltan Dallagnol, do Partido Novo, para o Senado. Uma nova data ainda não foi anunciada. Deltan Dallagnol recebeu quase 3 milhões de votos e conquistou a segunda vaga para o Senado pelo Paraná. Caso tenha a candidatura invalidada, os votos são anulados e uma eleição suplementar deve ser realizada somente para este cargo ao Senado, de acordo com a legislação eleitoral. A discussão sobre a candidatura de Dallagnol retoma uma situação em 2021, quando ele pediu exoneração do Ministério Público Federal, enquanto havia processos administrativos correndo contra ele. Em 2023, teve o mandato de deputado federal cassado pelo TSE, porque o tribunal considerou que ele pediu a exoneração para evitar a perda do cargo e assim escapar da lei da ficha limpa. Em setembro deste ano, o Tribunal Regional Eleitoral do Paraná autorizou o registro de candidatura de Dallagnol. Depois, o ministro Floriano de Azevedo Marques, do TSE, suspendeu a campanha, mas a decisão foi derrubada pelo presidente do TSE, Cássio Nunes Marques. Da Rádio Nacional em Brasília, Gabriel Brum.
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3: maior bloco carnavalesco de rua do mundo já tem o homenageado para o Carnaval 2027. Com o tema Ao Canto do Galo, a Espora é a Lança, o Galo da Madrugada vai celebrar o Caboclo de Lança, uma das figuras mais emblemáticas do maracatu de baque solto, ou maracatu rural, como também é conhecido, um dos símbolos da cultura popular pernambucana. O presidente do Galo, Rômulo Menezes, falou sobre a homenagem que une dois guardiões da cultura pernambucana, o bloco que é o maior anfitrião do Carnaval do Recife e o guerreiro da Zona da Mata Norte do Estado.
4: É uma homenagem bastante justa, que a gente se sente muito gratificado em fazer essa referência, não apenas pelo lado cultural, folclórico, mas pelo lado da labuta também que eles têm, né, em cortar a cana, de estar lá dentro dos canaviais.
3: O IPHAN reconheceu o guerreiro blindado de miçangas e chocalhos como patrimônio cultural e material do Brasil em 2014. Segundo pesquisadores de cultura popular, ele foi criado a partir da mistura de culturas indígenas e afro-brasileiras. O caboclo de lança surgiu como uma forma de expressão social entre o fim do século XIX e o início do século XX, nos engenhos de cana-de-açúcar da zona da Mata Norte pernambucana. O primeiro grupo que se tem registro é o maracatu Cambinda Brasileira, da cidade de Nazaré da Mata, fundado em 1918 e que se mantém na ativa. Estima-se que existam atualmente pouco mais de 100 grupos no estado, concentrados sobretudo na zona da Mata Norte e em municípios da região metropolitana do Recife. O bloco, que completa em janeiro do ano que vem 49 anos de fundação, começa a partir do próximo dia 22 de outubro a tradicional prévia Quinta no Galo, na sede do bloco no bairro São José. A abertura terá comando do cantor oficial do bloco, Gustavo Travassos, além de convidados e apresentações de grupos culturais, passistas de frevo, maracatus, caboclinhos, bloco lírico, entre outros. O projeto segue com duas edições no mês de novembro, duas em dezembro e quatro no mês de janeiro. Entre as atrações previstas nas prévias estão Almir Rush, Quinteto Violado, Spock Frevo, Orquestra Maestro Forró, junto com a Orquestra Popular da Bomba do Emetério. O Galo da Madrugada sai às ruas no Sábado Gordo de Carnaval, em 6 de fevereiro do ano que vem, com expectativa de, mais uma vez, reunir cerca de 2 milhões e meio de foliões pelas ruas do Recife. 30 trios elétricos, além de 6 carros alegóricos, vão comandar a folia no sábado do Zé Pereira. Da Rádio Nacional em São Luís, Madison Euler.
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5: A Academia Sueca anunciou nesta quinta-feira o nome da vencedora do Prêmio Nobel de Literatura 2026. O prêmio foi para a escritora canadense Anne Carson pela obra ousada e inventiva em diálogo com a tradição e que criou novas formas para a literatura. A obra mais popular de Anne Carson, considerada sua obra-prima, se chama Autobiografia do Vermelho, um romance em versos, uma reinvenção de um mito grego, uma história de amor na América do Norte, misturando poesia, narrativa e ensaio. Carson é a segunda escritora canadense que leva o Nobel de Literatura. Ela nasceu em Toronto em 1950 e também é tradutora do grego e deu aula em diversas universidades. De acordo com o presidente do Comitê do Nobel, a escritora Anne Carson desafia convenções e regras e é um expoente da literatura mundial desde a década de 90. Em 2010, por exemplo, no livro Nox, ela concebeu uma obra tanto plástica quanto literária, um epitáfio para o falecido irmão e que foi impressa em uma única longa folha dobrada em estilo sanfona, na forma de uma caixa, com fotografias, cartas, desenhos, anotações em meios aos textos. Entre as publicações mais recentes, a escritora canadense explora cadernos independentes que podem ser lidos em qualquer ordem e explora também a mistura de texto escrito com teatro e performance. Como tradutora, Anne Carson recriou a obra de diversos poetas e dramaturgos gregos antigos. Como ensaísta, ela aproxima escritores modernos e clássicos. A cerimônia de entrega da medalha e do prêmio de cerca de 6 milhões de reais será no dia 10 de dezembro em Estocolmo, na Suécia. Da Rádio Nacional em São Luís, Gabriel Corrêa.
6: 8 horas e 45 minutos.
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7: São exatamente 8 horas e 46 minutos. Você está acompanhando a primeira edição do Jornal da Cidade. Jornal esse que acontece diariamente de segunda a sexta-feira, sempre no horário das 8 às 9 horas, sendo a primeira edição, e a segunda no horário das 12 até às 13 horas.
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0: Previsão do tempo para sexta-feira, 9 de outubro de 2026. Região Centro-Oeste, Goiânia em Goiás, amanhece com céu claro, mas tem previsão de acúmulo de nuvens ao longo do dia nesta sexta-feira. Os termômetros marcam mínima de 21 e máxima de 35 graus. Umidade relativa do ar gira em torno de 60 a 20%. Campo Grande, Mato Grosso do Sul, tem céu encoberto com chuvisco à tarde. Temperatura mínima é de 23 e a máxima de 31 graus. Umidade do ar varia de 80% a 30%. Você ouviu a previsão do tempo para esta sexta-feira, 9 de outubro de 2026, com informações do IBGE Cidades e do Instituto Nacional de Meteorologia, INMET, com redação de Lucile Araújo, da agência Rádio Gov em Brasília, Vladimir Filipim.
8: Diante da grande quantidade de denúncias de declarações discriminatórias após o primeiro turno das eleições, o Ministério Público da Bahia anunciou nesta quarta-feira que vai criar uma força-tarefa para apurar crimes de xenofobia, que é a manifestação de ódio a imigrantes estrangeiros ou pessoas de outras regiões do país. A força-tarefa vai ser composta por diversos órgãos do MP baiano, como o Centro de Apoio Operacional às Promotorias de Justiça Criminais. É o que explica o coordenador desse centro, promotor Adalto Araújo.
9: A força-tarefa foi motivada em razão da grande quantidade de denúncias que tem chegado ao Ministério Público. Então, um só membro não teria condições de analisar sozinho, então vai ter o apoio de outros órgãos do Ministério Público para ajudar nessa apuração de questões técnicas, levantamento de provas, constituição de evidências, para que as medidas sejam tomadas.
8: De acordo com o promotor, o caso do economista e comentarista que se define conservador de direita, Rodrigo Constantino, é um dos que vão ser apurados. Logo após o resultado do primeiro turno, Constantino publicou um vídeo nas redes sociais, classificando a Bahia como o câncer do Brasil e uma vergonha. A declaração foi uma crítica ao resultado das urnas no estado, onde o presidente Lula obteve mais de 66% dos votos. O advogado Diego Vasconcelos, professor de Direito Constitucional, explica que discordar de escolhas em uma eleição é legítimo, mas é discriminação atacar as pessoas pela origem.
10: Criticar o resultado de uma eleição, discordar do voto de uma região ou debater política faz parte da democracia e é livre. O problema começa quando a crítica deixa de ser dirigida a ideias e passa a atacar as pessoas por sua origem, atribuindo a elas inferioridade, culpa coletiva ou incapacidade em razão do lugar de onde vem. E isso não é opinião política, é discriminação mesmo.
8: O advogado esclarece ainda que xenofobia é crime de racismo e pode resultar em prisão com penas maiores se for praticado na internet.
10: A Constituição Federal trata o racismo como crime inafiançável e imprescritível. E a lei pune quem pratica, induz ou incita a discriminação ou preconceito por raça, cor, etnia, religião ou procedência nacional. Quem se sentir vítima deve guardar prints e provas, registrar boletim de ocorrência e procurar a Defensoria Pública, o Ministério Público ou mesmo um advogado.
8: A Polícia Civil da Bahia já instaurou procedimento para apurar as circunstâncias e eventuais responsabilidades relacionadas à divulgação nas redes sociais do vídeo de Rodrigo Constantino. Depois que as investigações foram noticiadas pela imprensa, o comentarista voltou às redes para dizer que se manifestou nos Estados Unidos, onde mora, como cidadão americano. Em gravação de vídeo, ele disse que o baiano que se sentiu ofendido com a declaração dele provavelmente é parte da turma que vota no Partido dos Trabalhadores. Em outra postagem sobre a investigação, Constantino se limita a dizer: assunto encerrado. A nossa reportagem não conseguiu contato com o comentarista. Nas eleições de 2022, a organização SaferNet informou que os crimes de xenofobia tiveram aumento superior a 800% em relação ao ano anterior. Entre janeiro e outubro de 2022, a plataforma recebeu mais de 54 mil denúncias. Da Rádio Nacional em Brasília, Sayonara Moreno.
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2: A Defensoria Pública do Amazonas e a Univaja, União dos Povos Indígenas do Vale do Javari, assinaram uma parceria nesta quarta-feira para ampliar o apoio jurídico aos povos da região. A ideia é manter o atendimento contínuo. O acordo prevê que as entidades públicas vão ter que respeitar a autonomia e a cultura dos povos indígenas do Vale do Javari. Para isso, a Univaja vai disponibilizar a sede e intérpretes para facilitar a comunicação, explicou a coordenadora do Núcleo Especializado de Defesa dos Direitos dos Povos Indígenas e Comunidades Tradicionais da Defensoria, Daniele Fernandes.
11: Não apenas a interpretar, mas também fazer uma mediação entre culturas, para que explique para ela do que se trata aquele instituto jurídico e também para que nos explique o que, que é o direito naquela cultura, né? Como que o direito posto pode ser compatibilizado com o que é praticado naquela comunidade.
2: Além dos atendimentos presenciais que ocorrem em Tabatinga e Benjamin Constant, uma equipe em Manaus fará o atendimento online. A estimativa é de cerca de 40 atendimentos por mês. A maior necessidade de atendimento é o de registro e documentação, segundo Daniele. Mutirões pontuais chegaram a fazer 300 atendimentos. O procurador jurídico da Univaja, Eliésio Marubo, diz que ainda vai ser necessário conversar com a Defensoria Pública da União para debater os direitos dos indígenas também na Justiça Federal, como a questão previdenciária. Sobre a segurança, Eliésio afirmou que a Univaja procura se aproximar de órgãos públicos desde o assassinato do indigenista Bruno Pereira e do jornalista Dom Phillips.
12: Não, o Estado não tem, de alguma maneira, ele não tem atendido com total necessidade daquilo que nós temos levantado. E isso tem sido divulgado periodicamente pela Univaja, mas a nossa parte é exatamente essa, né? Fazer com que esses órgãos eles olhem para a região, atuem na região e, de alguma maneira, a gente vai provocar o Estado para que ele faça a sua parte na proteção do nosso território.
2: O Amazonas tem a maior população indígena do país, com mais de 490 mil pessoas de 259 povos. Só o Vale do Javari, onde há a maior concentração de indígenas isolados do mundo, estima-se que vivam cerca de 6.300 pessoas. Da Rádio Nacional em Brasília, Gabriel Brum.
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7: Previsão do tempo agora na região sul.
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13: Celebrado nesta quinta-feira, o Dia Mundial da Visão reforça a importância da conscientização sobre a perda da capacidade visual. Segundo a Organização Mundial da Saúde, cerca de 2 bilhões e 200 milhões de pessoas no mundo vivem com algum grau de deficiência visual. O dado mais alarmante é que em pelo menos 1 bilhão desses casos, o problema poderia ter sido evitado ou ainda não recebeu o tratamento adequado. Entre as principais causas estão problemas bastante conhecidos, como miopia, hipermetropia, astigmatismo e catarata. Também entram nessa lista doenças como glaucoma, retinopatia diabética e degeneração macular, condição mais comum entre idosos. Além de comprometer a saúde, a dificuldade para enxergar afeta a rotina, os estudos, o trabalho e até a economia. Segundo a OMS, a perda de produtividade relacionada à deficiência visual gera um prejuízo de mais de 400 bilhões de dólares por ano em todo o mundo. Muitas doenças oculares evoluem de forma silenciosa e sem sintomas iniciais. Por isso, o diagnóstico precoce e o acompanhamento regular com um especialista são fundamentais. A oftalmologista do CBV, Hospital de Olhos, Núbia Vanessa, enumera hábitos que ajudam a manter a visão saudável.
14: No dia a dia, a gente deve ter cuidado de não usar muita tela, tentar, sempre que usar telas, fazer um repouso olhando para o horizonte, fazendo as atividades em ao ar livre. Qualquer queixa que tenha, o ideal é procurar um médico oftalmologista para poder cuidar da sua saúde visual e lembrar que anualmente se deve fazer consulta oftalmológica para o controle e também diagnóstico das doenças oculares.
13: Na América Latina e no Caribe, a Organização Pan-Americana da Saúde estima que pelo menos 2/3 dos casos de cegueira e deficiência visual estejam ligados a causas que podem ser tratadas. Controlar doenças como diabetes e hipertensão e usar óculos de proteção quando necessário são atitudes simples que ajudam a preservar a saúde dos olhos. Da Rádio Nacional no Rio de Janeiro, Tatiana Alves.
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7: 8:57. Agora sim, nós vamos para a previsão do tempo da região sudeste. 8:57.
0: Previsão do tempo para sexta-feira, 9 de outubro de 2026. Região Sudeste, a cidade Rio de Janeiro tem previsão de céu cheio de nuvens. À tarde, deve chuviscar. Os termômetros registram mínima de 20 e máxima de 33 graus. Umidade relativa do ar na capital fluminense vai de 100 a 40%. Itabira, em Minas Gerais, sopra velhinhas com previsão de céu claro. A temperatura mínima é de 17 e a máxima de 31 graus. Umidade relativa do ar é de 90-40%. Você ouviu a previsão do tempo para esta sexta-feira, 9 de outubro de 2026, com informações do IBGE Cidades e do Instituto Nacional de Meteorologia, INMET, com redação de Lucile Araújo, da agência Rádio Gov em Brasília, Vladimir Filipim.
7: 8:58, faltando apenas 2 minutos aí para as 9 horas. Quero agradecer a você que nos acompanhou e convidá-lo para que permaneça acompanhando a nossa programação. A partir de agora, nós damos início à parte de entretenimento, com música, informação e prestação de serviço. Eu, Arlindo dos Santos, volto às 16 horas com o programa Tarde Musical. Uma seleção fantástica. 8:58, a todos uma excelente sexta-feira.
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6: 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Por aqui, Arlindo dos Santos até às 18. Aqui vamos rolar as melhores músicas nacionais e internacionais.
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1: 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Por aqui, Arlindo dos Santos fazendo companhia. Ótima tarde a todos os ouvintes.

0: 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Fico contigo até às 18 horas, trazendo as melhores músicas de todos os tempos.
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7: Manda seu toque ou sua mensagem de texto para o WhatsApp. Participe da nossa programação, que é muito importante. Vamos aí até às 18 horas, com muita música aqui nos 87,5.

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1: Ótima tarde para você que está sintonizado nos 87,5. Por aqui, Arlindo Santos, comandando a programação até às 18 horas. Obrigado pela sua companhia. Fique com a gente.

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0: Pontualmente na cidade de Mogi das Cruzes, 16 horas, horário de Brasília. Esta é a sua, a minha, a nossa Estúdio AFM. Eu sou o Arlindo dos Santos, estou chegando nessa tarde agradabilíssima. Estamos vivendo uma sexta-feira, né? Hoje, dia 9 de outubro, o ano 2026. E a partir de agora, meu amigo, a partir de agora, minha amiga, nós vamos juntos tocar o que é de melhor na música nacional, internacional. A sua participação conosco é muito importante. Nosso WhatsApp é o 11 São Paulo, 933292112. Até às 18 horas tem só músicas que mexem com a sua, com a minha, com a nossa sensibilidade. Olha, deixa eu encaminhar aqui alguns abraços para algumas pessoas que eu já sei que já ficam ansiosas aí, acompanhando nossa programação, ligadinha, né? Uns através da nossa transmissão em 87.5, outros através do nosso aplicativo e outros pelo site, né? São várias plataformas e ambas elas você tem a opção de visualizar aqui, aliás, ambas elas não, através do nosso site e através do nosso aplicativo. Você pode visualizar tudo o que está acontecendo aqui em nossos estúdios. Olha, deixa eu aproveitar e mandar um abraço para a Marilda, né? Ô Marilda, obrigado. Marilda deixou um recadinho aqui, dizendo que curte a nossa programação. Fala, olha, mantenha a programação desse jeito. Tá certo, Marilda. Quem conduz a nossa programação é justamente ouvintes como você que participa e que nos ajuda a conduzir, né? Seu Hong também, daqui a pouquinho já manda a seleção dele, você já sabe, né? Tem as seleções do seu Hong e você se identifica com ela, né? E ela tem direito, tem endereçamento, hein? Que é pra dona Suzana. O meu amigo Joaquim tá lá no Largo 1º de Setembro trabalhando, hoje é sexta-feira, né, Joaquim? Pessoal, passa aí pra poder melhorar o visual. Eu tô precisando passar aí, viu, Joaquim? Pra quem tá visualizando aí, já viu, falou, Arlindo, acho que já passou de você parar lá no Joaquim e dar um, fazer uma recaustagem aí, hein? No visual. Olha, o meu amigo, o João, lá da Vila Industrial, com seu, no seu estabelecimento sintonizado em 87.5. Meu amigo Ivan, o professor Ivan. É, Ivan, amigo de muitos anos, curte a nossa programação. O Robson tá aqui na rua Engenheiro Gualberto, no centro, também tem seu estabelecimento comercial. Olha, uma galera bacana, viu? Todos eles nos ajudando. E você? O que tá faltando para você participar? Você que se identifica com a nossa programação. São músicas dos anos 70, 80 e 90. Músicas dos anos 90 também a gente toca, né? É só você mandar. Você escolhe. Quiser, pode mandar o seu recadinho para quem você quiser. Bom, feitas as apresentações, a partir de agora o negócio é o seguinte. Primeira hora, só músicas assim. Músicas que mexem com a sua, com a minha, com a nossa sensibilidade. E eu vou começar de uma forma que eu vou desmontar você na questão do sentimental. Eu vou começar aí com The Gets Who.
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0: Designs. 16 e 3, a primeira, hein? Até às 18 horas. Tamo juntos.

Que delícia, hein? Um clássico, hein? Essa é a banda Casey and the Sunshine Band. A música chama Please, Please Don't Go. Olha, e como nós fazemos sempre, vamos atender pedido, né? Meu amigo Rong já ligou aqui, já ligou não, já mandou mensagem aqui. Tá lá, tá curtindo a nossa programação, junto com a sua patroa, Dona Suzana. Ô, Dona Suzana, obrigado pelo carinho. E graças à senhora, nós temos uma programação rica aqui, porque o Rong é um eterno apaixonado e ele só escolhe músicas bonitas. Entre elas, tem uma seleção muito bacana, né? Vamos começar com essa aqui, ó. Boa.

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1: Ah, com músicas assim. Você tem dúvida que isso é uma declaração de amor? São 16 horas mais 19 minutos. Olha, daqui a pouquinho eu atendo o meu amigo, deixa eu falar aqui o nome dele, tá curtindo a nossa programação, que é o João Carlos. Ô João, sua música já tá na sequência. Vamos primeiro atender seu Hong aqui, pediu 3 músicas, e aí, meu amigo? Olha isso aqui.
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1: Esse aí é o Terry Winter. Or Love Dream.

Esse aí é o Terry Winter, World of Dream. Olha, eu tenho aqui vários pedidos, né? E eu vou tentar atender todos eles, né? Então, para que eu não interrompa, né, vamos colocar aqui na sequência, tá? Então, você que já fez seu pedido, fica tranquilinho. Vai tocar todo mundo, às 17 é a hora da disco, hein? Daqui a pouquinho, o meu amigo João pediu uma música bacana. Mas antes tem Chris Montez e tem Samantha Song, que participou do Bidis, com a música Emotion. E aí, o meu amigo João já tá com a música dele aqui na sequência.

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8: Boa viagem.
9: Boa noite, gente. Boa noite, amigos. Boa noite, ouvintes. Estamos aqui. Estamos no ar, sexta-feira, 18 horas, no programa Oxidance, nesse ritmo tão gostoso, no ritmo da noite, né? Aqui em São Paulo, meu Deus, aqui na Paulista, chovendo bastante. E a gente, nos estúdios da Oxidance, a sua rádio digital, para fazer uma noite especial, uma noite bem bacana, com certeza. Lembrando que hoje, a partir das 8 da noite, a gente vai fazer um totalmente disco dance. A era disco, é? E tá demais. Tá demais, gente. Muito legal hoje o totalmente disco dance aqui no nosso Oxidance. Que a partir de agora também o nosso WhatsApp online, 979-85-7858. O código é 11, eu vou repetir. 979-85-7858. Código 11, São Paulo. Obrigado a todos vocês. Estúdio AFM, Mogi das Cruzes. Obrigado pela parceria. Obrigado também, São José dos Campos, a Onda FM 93,1 MHz. Obrigado aí, o FM de Santos. E boa música, sempre boa música, tá bom? sua participação aqui é importante. Ah, quero lembrar que ontem o DJ Zena não veio. Então ontem não veio o DJ Zena. Ontem eu não pude comparecer no programa e o Zena teve um compromisso fora. O Zena do show que vai acontecer do Clube Novo, mas quinta-feira estará aqui no maior pique total, tá bom? Bacana? Vamos abrir bem então? Vamos lá, vamos lá. Vamos com Carlos Santana, Smooth.

Estamos aqui na sexta-feira no programa Oxidense. Rick Martin, Maria. São 18 horas e 19 minutos. Quero falar agora dessa, né, desse grupo britânico chamado Undercover. Lembra do Undercover? Formado em Londres em 1991, conhecido pelas versões, né, como cover, ele cantou músicas incríveis como Baker Street, do Gary Rafferty, 78, Truth, né, do Spandau Ballet e tantas outras. E eu vou tocar essa aqui, que foi um sucessaço também depois de Baker Street. Vamos ouvir aqui, ó. Oxidense. Estamos aqui no 979-85-7858, o código

0: sensacional, sensacional aqui no programa Oxidance. São 18 horas e 28 minutos, a sua rádio digital, relembrando Marvin Gaye, Got to Give It Up. O Marvin Gaye, eu sempre comento isso aqui, né, gente, de todos os grandes artistas, né? O Marvin Gaye é uma história fantástica nessa década de 60, 70, 80, o cara que tem realmente, né, infelizmente se foi, claro, né, mas tem essa história maravilhosa na Motown e... tanta coisa bacana que esse cara fez na música. Marvin Gaye foi um cantor popular de soul, R&B, arranjador, multi-instrumentista, compositor e produtor. Ganhou, claro, fama internacional durante os anos 1960 e 1970 como um artista da gravadora Motown, gente. Que delícia, né? Poder ouvir música boa aqui, os anos 70, 80 e 90, músicas nacionais e internacionais no nosso programa Oxidense. Quero mandar um abraço pro meu Grandmaster Ney. Grandmaster Ney, que está nos ouvindo nesse exato momento, o grande Ney, que tocou na Chic Show e tantas festas maravilhosas, estará com a gente, não nessa terça que vem agora, nessa terça vai ser o Joaquim, na outra terça ele vai estar com a gente aqui ao vivaço, tá bom? Valeu, Grandmaster, você é o cara, hein? E essa festa aqui, hein, gente?
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0: Que delícia, que delícia, esses grandes clássicos, né, dos anos 70, 80 e 90. Essa é dos anos 80, George Benson, Never Give Up, on the Good Thing. Mais uma, mais uma.
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1: Três áudios aqui pra gente, vamos ouvir? Obrigado, gente. Obrigado pelo carinho, pela audiência.
2: Carlinhos, boa noite. Como é que você tá, meu amigo? Tudo bem? Mais
1: tudo
2: uma coincidência aí na sexta-feira, que é quando a gente consegue ouvir, né? A gente acorda às 5 da manhã, cara. É difícil. Na semana é difícil, mas hoje sim. Estamos aqui, tomando uma, curtindo a programação. Eliseu e Daniela aqui em São Caetano do Sul. Eu vou te pedir uma nacional, não sei se cabe ou não, mas enfim. Vamos lá. Um Vinícius Cantuária. Esse som eu quero. Achei bacana. Estava ouvindo até agora aqui. Muito legal, tá bom? Grande abraço, sucesso. Vamos que vamos.
1: Obrigado, cara. Obrigado pela sua audiência. Estamos aqui, sim. Vinícius, eu toco direto aqui. Vinícius Cantuária também é uma história maravilhosa dos anos 80, né? Muito obrigado. Outra mensagem aqui. Obrigado, pessoal. Sueli, que está no Rio Grande do Sul, é isso, Sueli? Obrigado pelo carinho, pela audiência no Occidente, a sua rádio digital. Mais outra aqui. Buenas, Carlinhos. Ótimo final de semana. Até que enfim, sextou. Sexta-feira. Obrigado aqui também o nosso ouvinte, Ale Guimarães, aqui. Ele falou gratidão, gratidão. Obrigado você, cara. Você é de Guarulhos, né? Que bom, que bom. Gente, vai ter uma festa. Daqui a pouco eu vou fazer aqui uma homenagem ao John Lennon. John Lennon, se estivesse vivo hoje, ele faria 86 anos. E eu vou tocar uma música aqui. São várias do John Lennon, né? Depois na carreira solo após os Beatles. E vou tocar uma maravilhosa dele, né? A tradução é espetacular. 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Vai acontecer, né, no dia 20 de novembro, vai acontecer essa festa, uma festa muito bacana no Juventus Live Hall na Moca, né? E o protagonista desse evento é o Zena, do DJ Zena, toda a sua equipe trazendo para o Brasil a banda Club Nouveau, o Club Nouveau, né, que arrebentou nos anos 80 com Little Me, né? 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Uma festa muito bacana. Eu vou apresentar esse evento no dia, eu vou estar na festa lá no Juventus. Vai tocar de tudo, viu? Vai tocar disco, vai tocar tudo. Pop, rock, não é só porque tá falando que é um baile black, vai tocar de tudo, tá? Fazendo aí jus à festa que ele já, né, faz há 5 anos, né? Parabenizando aí os 5 anos, né, do Happy Hour das antigas, é isso? Então vai ter até Sampa Crew lá cantando ao vivo. Vamos ouvir a chamada. Vai ser agora em novembro, 20 de novembro.
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Que legal, hein, gente? Que música espetacular essa do SOS Band, Tell Me If You Care. É uma emoção atrás da outra nesse programa, né, gente? Que bacana. Vou tocar aqui mais uma e vamos fazer uma homenagem já já para o nosso eterno John Lennon. Vamos lá, gente. Que espetáculo essa aqui. Essa aqui é de 1980. John Egan, Back on the Road. Ê, saudade, hein?

Essa guitarra do Carlini ficou eterna, né, gente? Do Carlini que se foi. Na música, né? Da Rita Lee. Maravilhoso. Gente, vamos falar aqui do John Lennon. John Lennon, hoje, se tivesse vivo, completaria os seus 86 anos, né? O John Lennon é uma história, né? Todo mundo sabe, e eu fico até aqui me perguntando para as pessoas mais jovens, a garotada de 19, 20, 20 e poucos anos, né? Que já é adulto, né? Ou até mais jovens, de repente com 14, 15, 16 anos, quando eles ouvem falar em Beatles ou em John Lennon, como é que eles se sentem, né? Mas é importante a gente estar sempre passando para essa juventude, e eu sei que isso perdura entre alguns jovens, até pela influência dos pais, né? Essa emoção toda, né, que a gente tem com os Beatles e com esses integrantes dos Beatles, né? O John Lennon se foi no dia 8 de dezembro de 1980, né? Hoje, se ele tivesse vivo, completaria 86 anos. Como é que seria o John Lennon com 86 anos, né? O Sir Paul também, o Paul McCartney também, o Ringo Starr também, perdemos o George Harrison. E, gente, depois de tantos anos trabalhando com música, percebo que algumas canções mudam junto com a gente. Voltamos a elas em outra fase da vida e encontramos um sentido novo. Essa música, Watching the Wheels, é assim pra mim. Sempre gostei da música, mas hoje escuto de outro jeito. Essa vontade de sair da correria e viver no próprio ritmo, né? John Lennon deixou as obras que atravessassem, né? Que atravessam realmente as gerações, na verdade, com os Beatles e em carreira solo também. E continua presente nesse momento simples em que uma música toca no rádio e alguém se reconhece nela. Feliz aniversário, John Lennon. Eu vou tentar ver se eu traduzo essa música, porque essa música é espetacular. Watching the Wheels, né? Observando as rodas. As pessoas dizem que eu sou louco por fazer o que faço. Bem, eles me dão todos os tipos de advertências para me salvar do fracasso. Quando eu digo que estou ok, bem, eles olham para mim de um jeito estranho. Com certeza você não está feliz agora, que não joga mais. As pessoas dizem que sou preguiçoso, fazendo de minha vida apenas sonhos. Bem, eles me dão todos os tipos de conselho, querendo me iluminar. Quando eu lhes falo que estou bem, assistindo sombras na parede, você não sente falta do menino, daquele grande tempo que você não é mais? Estou apenas sentado aqui, vendo as rodas darem voltas e voltas. Vamos ouvir essa música, cara, sensacional. Dentre as obras de John Lennon na carreira solo, essa aqui também é uma coisa fantástica. Vamos curtir.

Tá aí, né? A nossa homenagem a John Lennon, essa música maravilhosa, Watching the Wheels. E eu mando um abraço pro Vlamir, que tá me ouvindo agora. O Vlamir, gente, é um grande amigo nosso do meio. Ele é diretor da Rádio Jovem Pan 2, Jovem Pan FM, já há mais de 20 anos. É um grande amigo que eu tenho. E a gente, naquela época da pandemia, eu saía da Top FM. É isso mesmo? É, da Top FM, e a gente ia se encontrar ali embaixo da Jovem Pan. Ficava os dois, três batendo papo de música a noite toda, não tinha o que fazer, porque eu não fiz como muitos fizeram, deixava tudo no automático, né? Eu falei, não, eu quero fazer os programas na rádio, né? E quem tá me ouvindo sabe que eu não deixava de fazer, porque eu ficava sozinho no estúdio, subia no elevador sozinho, né, na Paulista, e ficava lá no estúdio, então não tinha problema algum, porque não ia estar com ninguém do meu lado, né? Só pra eu poder apresentar o programa. E acabava o programa, aí eu saía lá, que é de uma ponta da Paulista pra outra ponta, pra chegar na Jovem Pan. E nós ficávamos sentados ali, num espaço embaixo, na prainha, que todo mundo conhece. Só eu, ele e o dono do local, do Asterix, né? Batendo papo até as duas, três da manhã, gente. Que coisa assim, né? Isso na pandemia, né? E falando e tocando música, relembrando músicas incríveis. E uma dessas, né? Uma das músicas era essa aqui, do John Lennon. E a gente cantando, o Vlamir fala inglês fluentemente também. E a gente ficava falando de música, das músicas todas, da nossa história. Muito legal poder relembrar essas coisas. Vamos lá, e daqui a pouquinho vai ter o Totalmente Disco Dance. Vamos lá. Falando em vida, tá aí, ó. Essa aqui também é uma música que tem uma tradução incrível, que é o Bandeiras de Easy Your Life, aqui no nosso programa Oxidense. Daqui a pouquinho eu vou ler mais mensagens, estamos aqui no WhatsApp, né? É 97985-7858, o código é 11, 97985-7858. Mande aqui pra nós o seu texto, o seu áudio. Tô muito feliz de estar com vocês aqui nessa sexta-feira. Já já vai ter o Totalmente Disco Dance a partir das 8 da noite.

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sentir um pouquinho. Satin Soul. Sensacional. Vou tocar ela daqui a pouquinho inteirinha pra você. Eu só queria, antes da gente abrir o Totalmente Disco, tem uma mensagem aqui muito bacana, que eu vou lendo as mensagens aqui no decorrer do programa, e eu faço o possível de colocá-las no ar, né? À medida do possível, todas, né? Tá aqui, ó. Boa noite, Carlinhos, tudo bem? Aqui é o João Carlos, de Pirituba. Carlinhos, vivemos em uma época que se fala muito em depressão e ansiedade. Dizem que quem vive no passado causa depressão, quem vive no futuro causa ansiedade. Só que nós, ouvintes do Occidente, apresentado maravilhosamente por você, ouvindo o programa todos os dias, voltamos e vivemos no passado, dos anos 60, 70, 80 e 90, que nos remete à infância, à adolescência, às escolas e professores onde estudamos. O primeiro emprego, a primeira namorada, o primeiro carro, os amigos, vizinhos, enfim, nos leva a momentos marcantes que nos deixam felizes, nos fazendo muito bem para a saúde física e mental, como diz nosso amigo Dr. Nelson. Obrigado, Carlinhos, por nos proporcionar esses bons momentos que nos traz boas lembranças. Que você continue por muitos anos apresentando o Occidense e com essa energia contagiante. Sucesso e muita luz em sua vida. Cara, muito obrigado, João Carlos. Muito obrigado, João Carlos de Pirituba. Muito legal ler esse texto. Eu já ouvi muito, as pessoas falam muito, alguns psiquiatras, psicólogos falam, não tem nada a ver, tudo depende da sua interpretação, né? Eu digo das pessoas interpretarem isso. Quem vive no passado, a gente não vive no passado. Eu não consigo viver no passado, nem você, né, João Carlos? Ninguém consegue viver no passado, né? Não, é impossível. Só se eu falar com o Michael J. Fox, coitado, ele tá um baita no ator que tá com o mal de Parkinson, mas falando do filme De Volta pro Futuro, que foi, é um clássico, né, uma trilogia, então a gente podia ter uma máquina para voltar, né, nos anos 70, 80, isso a gente não consegue. Não sei se com toda a tecnologia daqui 400 anos eu não vou estar mais aqui nem ninguém, mas a gente não sabe. Agora, a gente não vive no passado. A gente relembra boas músicas que fizeram momentos incríveis no passado, né? E essas músicas são eternas. Então, a gente relembra, a gente recorda. A gente não vive no passado. Eu já ouvi muito. Foi muito bacana você escrever esse texto, João, porque eu já ouvi muito isso aí. Ah, quem vive no passado tem depressão. Eu não tenho depressão nenhuma, graças a Deus, né? A gente tem momentos de tristeza. E isso é fato. Quem não tem, tá mentindo. Todos nós temos momentos. E a gente tem. É o que o próprio canal, acho que até o próprio Mário Sérgio Cortella, ele falou isso aí. Pô, as pessoas não têm direito de ficarem tristes? Claro que você tem direito. Você não, porque nas redes sociais as pessoas estão sempre felizes, sempre postando tudo, porque todo mundo é alegre. A vida não é bem assim, né? Todos nós temos momentos de tristeza. Todos. Tem dia que eu tô triste. Tem dia, mas eu abro o microfone aqui e faço um programa com muito carinho, né? Que problemas todos nós temos. Eu sou um ser humano igual a você, né? E eu acho que quem fala que o passado já era, o passado não viveu, pô. Não tem história pra contar. Porque como é bom a gente ter história pra contar. Você poder passar isso pras pessoas mais jovens. Eu falei, poxa, eu vivi isso. E não tem como fugir isso em qualquer parte do planeta, né? Por tudo que eu já vi, por tudo que eu já vivi, pelos filmes que eu já assisti na minha vida, pelos amigos maravilhosos que eu tenho, por tudo. Todo mundo vai ficando mais velho, mais. As pessoas se encontram pra falar das coisas boas do passado. Isso você vê nos filmes americanos ou nos filmes ingleses, em tudo quanto é lugar. A vida sempre foi assim. Então, recordar é viver. Isso é muito bacana. Recordar é viver. Claro que é. E música boa, ela é atemporal, cara. Então, isso não existe. Todo mundo tem saudade. Olha, haja vista, quando a gente faz festa de flashback, quando essa festa ela é muito bem promovida, quando é uma festa, todo mundo chega lá numa alegria total.
nas festas, todo mundo quer chegar lá, meu, sentindo o som, né, dançando, curtindo, vibrando essas décadas maravilhosas. Pô, que nem a gente fala de Beatles. Beatles, meu, já faz tantos anos e não morre nunca. Acabei de fazer uma singela homenagem ao John Lennon. É uma coisa que não tem nada a ver, né? Ninguém vive no passado, a gente não consegue viver no passado. A gente tem boas recordações, graças a Deus que nós as temos, né? Porque quem não tem e não viveu, eu penso assim, graças a Deus, eu penso assim. Eu respeito todas as opiniões, mas essa em especial eu não concordo com alguns psicólogos e tal, psiquiatras, sei lá, que falam que, ah, você vive no passado. A gente não vive no passado. Ouvir música boa não tem nada a ver. E a gente, consequentemente, ouvindo essas músicas, a gente volta no passado. Não tem como, né? Ó, antes de começar a tocar, a fazer agora a seleção de disco, daqui a pouco vai ter o personagem também do Dr. Nelson. Eu quero falar uma coisa que eu nunca comentei aqui, muitas pessoas não sabem, né? A gente, eu montei a Rádio Occidência, a sua rádio digital, né? Que é uma plataforma e é um novo caminho de se transmitir, né? O rádio. Né? Então eu sei que passo a passo a gente vai conquistando cada vez mais a audiência, os ouvintes, né? E eu sei que você que está me ouvindo agora, você vai ajudando, vai passando para as pessoas. Ah, carinha, olha, tem uma rádio bacana, essa rádio só toca flashback legal dos anos 70, 80, 90, as músicas nacionais, baladas românticas. E é verdade, é isso que a gente faz aqui nas 24 horas da rádio, né? Porque a rádio não é só o meu programa, a rádio ela tá no ar 24 horas só tocando música boa. Então, eu só quero falar isso. Que muitas pessoas falavam pra mim, Carlinhos, puxa vida, por que você muda tanto de rádio? Eu sempre ouvi isso. Eu falava, gente, não sou eu o culpado disso. Não, eu não tenho nada. Muitas pessoas falam pro ator, pô, você precisa voltar pras novelas. Eu tenho amizade, uma certa amizade com alguns atores, até o Dan Stuba, que eu conheço, cara maravilhoso, quando ele faz rádio também, o Dan adora rádio, né? Ele faz na Globo FM, na CBN, na verdade, né? E as pessoas assim, poxa, quando o cara não tá fazendo novela, fala, pô, por que o cara não tá fazendo? Porque o cara ficou 4 anos sem fazer. Depende de ser convidado pra fazer, depende de uma série de fatores que existem por trás da produção, dos autores e tudo. Tudo depende. Então chegavam pra mim, só, eu fiz só uma analogia. Chegavam pra mim, Carlinhos, pô, por que você muda tanto de... Eu não quis mudar tanto de rádio, né? Eu fiquei muitos anos, né? Foram 4 anos na Líder FM, 2 anos na Metropolitana, de 92 a 94. Aí a própria Líder FM, que lembra dessa rádio, ela fazia parte do grupo Metropolitana, né? Via satélites para todo o Brasil nos anos 90. Fiquei lá até a rádio acabar, porque arrendaram a rádio. Arrendaram a 104.1, que hoje virou top, que virou estilo, mas a frequência naquela época era Rádio Líder FM. Então, aí depois fui pra Nova FM e a Nova virou Nova Brasil. Aí a Metropolitana me chama de volta. Fiquei 10 anos no ar, de 2000 a 2010, né? E depois veio 89 FM, por causa da Alfa FM, a mesma empresa. Aí pinta a Iguatemi Prime, Soy Prime, que é especial. Isso foi um projeto maravilhoso também na minha vida. Foram 2 anos, que era do grupo Paulo Abreu, grupo CBS. 2 anos, aí arrendaram a rádio, para evangélico. Aí vem... eu tive um ano sabático, né? Aí volta em 2000, fiz a Transcontinental também, fiz a Tropical. Aí sim, volta Estilo FM 2018, fiquei mais 2 anos no ar. O dono vai, que é do mesmo grupo CBS, ela é arrenda para evangélico. Não tenho nada contra evangélico, pelo amor de Deus. Arrendou para evangélico, acaba o projeto. Aí vai para Top. Aí a Top, eu falei, pô, chega, né? Falei, não, chega agora, porque o que acontece com o Ox, comigo, com o Carlinhos? É que eu não sou empregado da rádio há 37 anos. Eu tenho uma marca que é minha, eu sou o detentor da marca Occidense, foi criada por mim e pelo Viviane, né? Eu, Viviane e meu irmão Júlio, há 37 anos. E já abrimos isso como empresa de promoções e eventos, e eu fiz essa marca se tornar programa de rádio. Então,
quando uma rádio coloca o Occidense, existe uma série de envolvimentos comerciais por trás, né? Então chegou um ponto que eu falei, não, chega, agora eu vou montar o meu próprio projeto, a minha própria rádio. Tá na hora, já era pra ter feito isso há 10 anos, mas nunca é tarde. Então isso é que é legal, a Occidense agora virou a sua própria rádio. Eu tô contextualizando isso, que é muito legal, passar isso pra vocês, que são pessoas maravilhosas que me ouvem, né? Isso é que é bacana. Agora a Occidense é a sua própria rádio.

The Boss. E a gente vira agora pros Jackson 5. Sensacional. Shake Your Body. 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Totalmente Disco Dance. Até as 9 da noite.

tremendo sucesso do Sylvester. Dance Disco Hit. Se arrepiou nas pistas nos anos 70, gente. Vamos fazer lembrar aqui algumas discotecas importantes que marcaram, né, a década de 70. Né, foram verdadeiros templos da disco music, né? Maravilhoso. A gente não pode deixar de falar da Toco, porque a Toco inaugurou em 1972. Então ela fez parte, né, desse auge da discoteca. Banana Power no Itaim Bibi, uma das pioneiras e principais referências da disco music em São Paulo. Famosa também por realizar matinês para o público infantil aos domingos. Papagaio Disco Club, Avenida dos Bandeirantes, inaugurada em 1976. Destacava-se pela decoração psicodélica, arcos de neon, bicicletas penduradas e projeções de vídeos. Teve a Boate K também, aberta em 1971, em um prédio com arquitetura que lembrava um castelo escocês. Era pioneira em shows para maiores de 18 anos. Hipopótamo, gente. É, a Hipopótamos, aberta na primeira metade da década de 1970. Ficou conhecida pela pista de dança ampla, estilo sofisticado, por atrair a elite e artistas. Tamatete também, casa com estilo mais refinado, mesclando o conceito de bar e restaurante com pista de dança disputada e áreas de sofás. Tamatete também foi maravilhosa na década de 70. E a Estúdio 54 em Nova York, né, gente? Fora em Nova York, vamos com Metrópolis, I Love New York. A discoteca, né, nasceu lá, né, gente? Nasceu em Nova York, em 1970, no bairro do Soho. E vamos com I Love New York.

demais a Rita Coolidge e o no Totalmente Disco Dance. Totalmente Disco Dance. Daqui a pouquinho vamos ter aqui o personagem do Dr. Nelson. Antes disso, eu quero falar um pouquinho mais, né, do que é, do comportamento realmente da década de 70, né? Que era a busca pelo prazer, guiou a vida noturna. O surgimento e a popularização da disco music e do soul transformaram as baladas em espaços de expressão livre, onde o show de luzes e os DJs ganharam protagonismo. Paralelamente, os informais, abre aspas, bailinhos de garagem, fecha aspas, e as matinês eram o centro da socialização romântica e comunitária. O vestuário transmitiu o desejo de quebrar regras. Calças boca de sino, sapatos de plataforma, estampas chamativas, as blusas tie-dye, é isso? E jaquetas jeans dominavam o guarda-roupa, né? A liberação do corpo feminino se consolidou com o uso de mini saias curtíssimas, calças extremamente justas e a contestação ao uso do sutiã. Gente, foi uma época louquíssima e de boas músicas na discoteca, com certeza. Totalmente Disco, e essa aqui já é de 1978, aí já tava pegando fogo, era o auge da disco, né, no mundo e no Brasil, principalmente pela novela Dancing Days, né, que cooperou muito, né, a propagar mais ainda o movimento Disco Dance. Vamos lá, Michael Zerger Band, Let's All Change, Oxidance, a sua rádio digital.

0: Que metaleira maravilhosa, gente. The Rich Family, American Generation, 1978, sensacional. Vamos agora com o personagem Dr. Nelson aqui no Occidente. Vamos lá,
1: 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Carlinhos, seu amigo Dr. Nelson. Estou ouvindo aqui, nessa última hora totalmente disco, pela Occidente Digital. Tocou a campainha, cara. Eu fui abrir. São três pistoleiros do faroeste americano, cara. Os três armados. Um tem uma cara de bom, outro uma cara de mal, e o terceiro é feio, muito feio. Daí eu perguntei, quem são vocês?

0: Ah, eu não acredito. Vocês três não. O loirinho, olhos de anjo e tuco. Vocês não vão querer repetir aqui aquele duelo entre vocês três que a gente não sabia quem ia tirar em quem primeiro, né? Daí o loirinho, que na verdade é Clint Eastwood, falou para mim: não, doutor Nelson, nada de duelo. Eu trouxe esse cara mau aqui, olhos de anjo, também conhecido como Lee Van Cleef, para ver se ele escuta o Oxidance e fica um pouco mais bonzinho. Eu falei: ah, sim, com certeza. E esse outro aí? Ah, esse outro é o feio, o Tuco, Eli Wallace. Eu trouxe ele para ver se escutando Oxidense ele fica um pouco mais bonito.
1: Coisa boa.
0: Aí, Carlinhos.
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5: Segundo os dados do Ministério da Saúde, aproximadamente 64% da população brasileira é obesa e o sedentarismo é o grande adversário da corrida contra a balança. Ficar parado, sem se exercitar, provoca lentidão no metabolismo, resultando em acúmulo de gordura corporal e perda de massa muscular. Quem se exercita ganha inúmeros benefícios para uma vida mais saudável, inclusive a redução da incidência de fatores de risco de doenças cardiovasculares.